Boa noite, este é o Desvupadão. Estamos a acompanhar o DJ Mix, convidado desta semana, Minimal Archive. Deixem-se estar até a uma.

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2: Garagem Atlântico reabre no Porto como um espaço cultural. A histórica Garagem Atlântico, situada na Zona da Batalha, no Porto, vai ser transformada num novo centro cultural e criativo. Inativo há quase uma década, o espaço foi adquirido por um grupo investidor estrangeiro que vai aplicar 10 milhões de euros na sua reconversão, com abertura prevista para 2028. Antes do arranque das obras, o espaço acolhe esta semana uma festa de inauguração com a duração de 4 dias. A curadoria do projeto está a cargo de José Rebelo, responsável por espaços como o Factory Club e o 8 Marvila, e de Felipe Teixeira, do Plano B. A proposta passa por cruzar cultura, criatividade, gastronomia, comércio e comunidade, transformando um antigo ponto de trânsito num ponto de destino da cidade. Após a conclusão das obras de remodelação, o complexo contará com gastronomia, com projetos de restauração permanentes e em formato pop-up, comércio e arte, com lojas para designers, alfarrabistas, lojas de discos e uma galeria de arte com cerca de 300 metros quadrados e ainda uma zona de coworking e uma pequena horta em formato de estufa.
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2: A Gen Z lidera o aumento no consumo de música no Reino Unido. Um novo estudo da YouGov revela que 16% dos adultos britânicos aumentaram o seu consumo de música ao longo dos últimos 12 meses. A pesquisa, realizada entre setembro de 2025 e setembro de 2026, com uma amostra de cerca de 17 mil pessoas, destaca a geração Z como o principal motor desta subida. Enquanto que 69% dos inquiridos afirmaram que os seus hábitos de escuta permaneceram inalterados e 15% admitiram ouvir menos música, o grupo de 16% que registou um aumento é amplamente dominado pelos mais jovens. A geração Z representa metade das pessoas que passaram a ouvir mais música. Em contrapartida, os millennials representam 23% desse incremento e os baby boomers fixam-se no valor mais baixo, com 11%. A análise demográfica revela ainda uma ligeira disparidade entre géneros. Os homens representam 54% dos que aumentaram o consumo musical e as mulheres 46%, invertendo a proporção da população geral britânica. No que respeita à descoberta de novas músicas, a grande maioria dos participantes apontou as recomendações das plataformas de streaming como a principal fonte de novos ativistas, seguida pelas sugestões de amigos e familiares. O relatório consolida a forte ligação do país à cultura musical, registando que 84% dos adultos britânicos declararam gostar de ouvir música. Um interesse que também se refletiu no setor financeiro, com o público do Reino Unido a ultrapassar os 2 mil milhões de libras em subscrições de streaming em 2025.
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2: A cidade de Trancoso recebe em outubro a primeira edição do Festival Trovas Literárias, que vai ser dedicado à celebração da palavra, da literatura, das artes, da tradição oral e do património cultural português. O Trovas Literárias Festival Literário de Trancoso 2026 é organizado pelo município com a concessão e produção da Golden Skill Produções. O evento decorre de 2 a 4 de outubro, sob o mote Os Sonhos que o Homem Sonha, para destacar a relevância da poesia trovadoresca, desde a lírica medieval de Dom Dinis, o rei trovador, até às célebres trovas de Bandarra, de Gonçalo Anes Bandarra, sapateiro, poeta e profeta de Trancoso, lembrou o autarca Daniel Joana. O programação de trovas literárias, que será divulgada brevemente, terá propostas para todos os públicos e vai envolver escolas, crianças e famílias, leitores e visitantes, adiantou a organização. Para já, está confirmada da participação, entre outros, de autores como Mário Augusto, Raul Minhalma, Domingos Amaral, Susana Amaro Velho, João Gouveia Monteiro, Isabel Ricardo, José Eduardo Franco e Mariana Jones. A diversidade de perfis, a qualidade das obras a apresentar e a forte capacidade de atração de públicos destes convidados vão posicionar Trancoso como o palco privilegiado para a celebração da literatura em língua portuguesa, consideraram os promotores. Nos três dias da iniciativa, há conversas com escritores, apresentações de livros, sessões de autógrafos, conferências, música, poesia, oficinas criativas, teatro, cinema, espaços do livro, um concurso literário e animação de rua. Estas atividades decorrem em diferentes espaços da cidade, do mercado semanal ao Cine Auditório Jacinto Ramos, passando pela Biblioteca Municipal, o Convento de São Francisco e o Castelo de Trancoso. A Casa do Bandarra, o Agrupamento de Escolas de Trancoso, as ruas e praças do Centro Histórico, assim como o Centro Cultural Miguel Bandeira, na freguesia de Vila Franca das Naves, serão outros palcos das trovas literárias. Entre os destaques do festival estão o espetáculo de teatro de rua Voma à Feira de Trancoso, poesia e prosa de ambulante, um encontro de autores locais, para o qual já estão confirmadas 44 presenças. A organização vai ainda promover o concurso literário Trovadores ao Palco, de âmbito nacional e internacional, que desafia participantes de todas as idades a criarem trovas originais e a apresentá-las em palco.
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2: Dois anos após nos brindar com a sua música rica em melodias plenas de luz e esperança, numa estreia que ainda hoje é um dos favoritos de sempre, Finn Rees, o extraordinário teclista de Melbourne, de projetos como 3070 ou Close Counters, prepara-se para nos iluminar com o sucessor do deslumbrante Dawn is a Melody, o seu álbum de estreia. Com dois singles que deixam antever a mesma mestria original no tratamento da escola do jazz espiritual e da riqueza rítmica e harmónica brasileira, a busca pela esperança, a beleza e a luz é agora transportada para a pista de dança, se bem que é de jazz que se trata neste Feel the Sun. O jazz, apontado à dança, pulsa envolto em luxuosos arranjos de sopros e cordas, numa explosão solar de ritmo e constante dinâmica que nos leva por uma viagem através dos melhores momentos debaixo de um sol quente e luminoso. Essencial e brilhante, Finn Rees e o seu novíssimo single, Feel the Sun.

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1: DJ Mate é um DJ produtor português que hoje dirige a Kazukuta Records a convite de Jeff, depois de ter andado pela histórica Caos, de ter bebido a influência de Africanism All Stars ou de Paul Flores e Cesária Évora, de ter colaborado com a Sondela Records de África do Sul e de já ter conquistado o Top 30 da TrackSource e o top de vendas do iTunes. É por tudo isso e ainda mais uma figura central das grandes pistas de dança, especializado no Afro House e Afrotech. Não é de estranhar, portanto, o convite da nossa já conhecida Wawa 45s de Londres para a celebração dos 21 anos de You Know Fit Touch M, o álbum do mestre e embaixador do Afrobeat Dele Sosimi, com uma remistura do nosso DJ Mate. Sanctuary, um dos hinos favoritos de You Know Fit Touch M, recebe aqui o tratamento de Mate, apontado às pistas globais do Afro House, sem perder a essência da tradição do Afrobeat e da celebração da pista de dança como um santuário de união debaixo de um groove afro. Hoje recebemos Dele Sosime na remistura do português DJ Mate para dançar no Heróis no Ar.

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2: As noites de verão de Filho Único acontecem em setembro. Já neste fim de semana, as noites de verão regressam ao Jardim da Galeria Quadrum, em Lisboa, nos dias 11 e 12 de setembro, com duas propostas que cruzam música, performance e experimentação sonora, sempre com entrada gratuita. A programação arranca a 11 de setembro com uma apresentação colaborativa entre Sheila Ramírez e o coletivo Gira, resultado de um convite da Filho Único. O encontro surge na sequência de uma anterior atuação improvisada em público que deixou uma forte impressão nos envolvidos. Artista, investigadora e designer cubano-angolana, Sheila Ramírez constrói a sua prática a partir das filosofias e imaginários do Oriente de Cuba, do Haiti e da memória ancestral Congo. Já o coletivo Gira é um movimento idealizado por mulheres imigrantes em Portugal com o objetivo de promover a cultura afro-brasileira e a igualdade de género através do samba. No dia seguinte, 12 de setembro, o programa recebe Ulla Strauss, artista norte-americana radicada em Berlim e uma das figuras mais relevantes da atual cena ambiente experimental. Reconhecida pelas suas composições que cruzam eletroacústica, improvisação e jazz experimental, Strauss desenvolve uma linguagem marcada por atmosferas intimistas e uma abordagem aberta à exploração sonora. Com estas duas noites, as noites de verão reforçam a aposta em propostas artísticas que atravessam geografias, tradições e linguagens sonoras distintas, promovendo encontros entre práticas experimentais, heranças culturais e novas formas de criação coletiva.
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2: A lenda do dub Mad Professor vai estar na Quinta Mira Rio, na Costa da Caparica. O evento, Dub Till Dark, realiza-se no dia 25 de setembro, entre as 16 e as 23, e contará também com atuações de Anya, Mindel Sound System e Seiji Ono. Situada junto ao Rio Tejo, com vista para a Ponte 25 de Abril, a Quinta Mira Rio recebe uma sessão que promete atravessar a tarde e prolongar-se até ao pôr do sol, num ambiente marcado pelos graves profundos e pelas sonoridades características do dub e do reggae. O cabeça de cartaz dispensa apresentações. Neil Fraser, mais conhecido como Mad Professor, é uma das figuras mais influentes da história do dub britânico. Em 79, fundou a editora e estúdio Ariwa Sounds, no sul de Londres, transformando um pequeno estúdio doméstico numa das mais importantes instituições independentes de música reggae do Reino Unido. A atuação acontece numa fase particularmente ativa para o produtor, que acaba de editar a compilação Melodies International Presents Ariwa Sounds. O disco reúne 15 temas do vasto catálogo da Ariwa, explorando diferentes vertentes da editora. O evento está integrado na atual digressão europeia de Mad Professor.
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2: A nona edição da Drawing Room Lisboa, Feira Internacional de Arte Contemporânea dedicada ao desenho, decorre de 22 a 25 de outubro na Sociedade Nacional de Belas Artes, reunindo 23 galerias e mais de 65 artistas. Na edição deste ano participam 16 galerias portuguesas, 6 espanholas e uma peruana, num total de 23, numa edição que reforça a dimensão internacional da feira, dedicada exclusivamente ao desenho, segundo a organização. Entre as galerias portuguesas as participantes estão a Arte Periférica, a Balcony Contemporary Art Gallery, Abraço Perna 44, Carlos Carvalho Arte Contemporânea, Galeria 111, Galeria Belo Galsterer, Galeria Miguel Nabinho, Galeria Nuno Centeno, Galeria Pedro Oliveira, Helena Rodrigues Galeria, Cubic Gallery, Lemon, Presença, Salgadeiras Arte Contemporânea, This Is Not a White Cube e Trema de Lisboa e do Porto. A participação estrangeira inclui as galerias Caicoia Galeria de Oviedo, Galeria Bibli de Santa Cruz de Tenerife, Galeria Silvestre de Madrid, Siboney de Santander, Trinta Arte Contemporânea de Santiago de Compostela e Vítor López de Barcelona, além da Marici Campos Galeria, com presença em Lima e em Lisboa. Um dos destaques será a exposição dos 5 finalistas do Prémio FLAD de Desenho 2026, uma iniciativa da Fundação Luso-Americana para o Desenvolvimento, a FLAD, em parceria com a Drawing Room Lisboa. Catarina Real, Inês Teixeira, Rudi Brito, Eduardo Matos e Tomás Cunha Ferreira foram selecionados entre mais de uma centena de candidaturas. Cada finalista dispõe de uma bolsa de produção de 2 mil euros, enquanto o vencedor vai receber um prémio de 20 mil euros. Entre os artistas portugueses representados nas galerias estão Pedro Cabrita Reis, Pedro Calapês, José Pedro Croft, Diogo Pimentão, Manuel Caldeira, Marco Franco, Cristina Lange, Fátima Frade Reis, Miguel Serra de Almeida, Laura Caetano, Sebastião Casanova, Nádia Ismail e Tatiana Cristina, entre outros. A edição deste ano tem como imagem oficial a obra Diálogos Mudos, do artista peruano Lenin Vázquez, representado pela Marici Campos Galeria, que vai apresentar em Lisboa a série de desenhos Habitar el Silencio. A representação internacional inclui artistas como Miguel Galano e Irene González, de Espanha, Gwendolyn van der Velden, dos Países Baixos, Helena Valsecchi, da Itália, Puran Ginchi, do Irão, Pedro Linhares, do Brasil, Katarzyna Pacholik, da Polónia, Nicoleta Sandulescu, da Moldávia, Ricardo Angélico, de Angola, Noé Sendas, da Bélgica e Rob Miles, da Suíça. Os trabalhos dos 5 finalistas do Prémio FLAD de Desenho vão estar em exposição na Drawing Room Lisboa, onde é também anunciado o vencedor do prémio, criado para incentivar a produção artística e dar visibilidade a novos percursos e práticas no campo do desenho contemporâneo.
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2: A Suno apresentou o seu novo modelo. A plataforma de inteligência artificial para a criação musical Suno apresentou o seu novo modelo V6, treinado exclusivamente com material licenciado por grandes editoras e distribuidoras musicais. Lançado a 9 de setembro, o novo sistema resulta de acordos estabelecidos com a Warner Music Group, a BMG e a Belief, entre outras parcerias. Embora a empresa não tenha revelado quantas gravações foram disponibilizadas para o treino do modelo, afirma que toda a música utilizada foi licenciada através desses acordos. Segundo a Suno, artistas e compositores abrangidos pelos contratos irão receber uma percentagem das receitas geradas pela plataforma, embora os detalhes sobre esses modelos de remuneração ainda não tenham sido divulgados. O lançamento do V6 marca também o fim da anterior geração de modelos da Suno, que deixará de estar disponível para novas criações. A nova tecnologia está disponível em 3 versões distintas. 2 delas exigem subscrição paga. Uma foi concebida para produzir resultados consistentes e outra privilegia abordagens mais experimentais, imprevisíveis e texturadas. A terceira versão, gratuita, promete resultados mais rápidos e de maior qualidade do que qualquer outro modelo gratuito de criação musical atualmente disponível. A chegada do V6 surge na sequência de uma mudança significativa na relação da indústria musical com a empresa. A Suno já tinha admitido que os seus modelos anteriores foram treinados com uma vasta quantidade de música recolhida da internet, defendendo essa prática ao abrigo do princípio de fair use. Apesar disso, continuam em curso processos judiciais. No anúncio do V6, a empresa revelou ainda estar a desenvolver uma nova ferramenta que vai permitir aos utilizadores criar remisturas de obras de artistas que tenham aderido voluntariamente ao programa.
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2: A série South Park voltou a satirizar Donald Trump ao anunciar que vai mudar o nome do programa para South America, em consonância com os esforços do presidente norte-americano para renomear mares, lagos e até estados. Inspirados pela coragem e pelo patriotismo da Apple e da Google, vamos mudar o nome de South Park para South America, anunciaram os criadores Trey Parker e Matt Stone nas redes sociais antes da estreia da 29ª temporada, já na próxima quarta-feira, dia 16 de setembro. Os criadores não especificaram se a mudança seria permanente ou se diz apenas respeito ao primeiro episódio da nova temporada, que vai dar continuidade às paródias centradas no chefe de Estado norte-americano. No final de agosto, Trump assinou uma ordem executiva para renomear o Lago Ontário, situado na fronteira entre os Estados Unidos e o Canadá, para Lago América, na sequência de uma guerra comercial com o país vizinho por causa da imposição de tarifas. No domingo, o presidente publicou um mapa do Novo México com a legenda New America, Nova América, na sua rede social, a Truth Social. Trump já tinha também anteriormente renomeado o Golfo do México para Golfo da América. Esta é então a segunda referência ao presidente dos Estados Unidos, feita por South Park em menos de uma semana. A série ganhou o prémio Emmy de melhor programa de animação no passado dia 6 de setembro e, para celebrar, a equipa publicou uma imagem da sua versão animada de Trump assegurar o prémio, acompanhada da mensagem: "Finalmente conseguiste o teu Emmy". A temporada de 2025 de South Park focou-se bastante no republicano, retratando-o como um vilão envolvido numa relação amorosa com Satanás. Depois de Saddam Hussein, Satanás ganhou ali um novo amante, Donald Trump. Para quem quiser ver os episódios das temporadas anteriores de South Park, podem encontrá-los todos disponíveis de forma gratuita e legal no site oficial da série em southparkstudios.com. Porque a música também faz parte desta série, aqui fica um tema que ficou para a história, que juntava Isaac Hayes a South Park na pele do personagem-chefe. Chocolate Salty Balls.
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2: A revista The Skinny encerra a atividade após 21 anos. A revista cultural escocesa The Skinny vai encerrar a atividade após mais de 2 décadas de publicação. A notícia foi anunciada pela equipa editorial através das redes sociais. Fundada em 2005 por um grupo de voluntários, a The Skinny cresceu até se tornar uma referência na cobertura de artes e de cultura escocesa. Distribuída gratuitamente em várias cidades do país, a publicação dedicava-se a áreas como música, cinema, teatro, artes visuais, literatura e comédia. Ao longo dos anos, a revista também se destacou pela atenção dada à cultura de clubes e à música eletrónica, através de uma secção regular dedicada às cenas de Edimburgo, Glasgow e outras localidades. Entre os artistas destacados nas suas páginas, encontram-se nomes como Optimo, Slam, Rusty, Ben Ufo, Kerry Chandler, Helena Auf ou Avalon Emerson. A primeira edição da revista, publicada em outubro de 2005, incluía entrevistas com Edwin Collins, líder dos Orange Juice, e o falecido DJ Funk, figura incontornável do House de Chicago. Na mensagem de despedida, a equipa deixou ainda um agradecimento à comunidade artística escocesa, aos artistas, músicos, autores, criadores de teatro, atores, DJs, realizadores, promotores e criativos da Escócia. O encerramento da The Skinny representa mais uma baixa no setor dos meios de comunicação culturais independentes, num contexto cada vez mais desafiante para publicações especializadas e de distribuição gratuita.
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0: ao Lost in Space. Nos próximos minutos, o piloto de serviço é o Capitão Rosada e a turbulência que se vai fazer sentir é proveniente das pistas de dançar dos anos 70 e 80. Podem tirar os cintos e dançar.
1: No Lost in Space de hoje, viajamos até à República do Congo para conhecer Sammy Masamba, guitarrista, compositor, arranjador e produtor, pioneiro do afro-reggae congolês e figura marcante da cena afro-parisiense dos anos 70 e 80. Uma mistura vibrante de música congolesa, afro-disco, boogie e funk, entre drum machines, sintetizadores, baixo e guitarra. Tudo orquestrado para detonar na pista de dança. E é precisamente aí que aterramos. Deixo-vos Sammy Masamba com o tema Azali.

0: Obrigada por viajar com Capitão Lojada. Boa viagem.
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0: Ora então, sejam bem-vindos, rapaziada. Esta é a Pérola Negra, estamos de regresso. E o nosso episódio clássico, regresso às aulas Pérola Negra.
1: Vamos embora.
0: 11ª temporada de Pérola Negra. À minha esquerda tenho o Whirl.
2: Olá, como é que é?
0: Mais à esquerda, na extrema esquerda.
1: Olá, na cabeceira.
0: A Bruna já se atrasou para as aulas, já deu o segundo toque, atenção.
2: Já deu o segundo toque, já
1: leva falta. E agora fica lá fora.
0: Já leva falta. Portanto, já está tramada neste caso, já começa o ano bem, mas vem a caminho no metro, segundo ela. E temos uma novidade para todos, temos um novo membro na família.
1: Olá,
0: o nosso David Rodrigues.
2: Está
1: David.
3: Olá, como
2: bem-vindo.
0: O David veio transferido.
4: É o mercado de verão, não é?
1: É a nova transferência.
0: É o mais transferências do Pérola Negra. Mas aqui não temos pessoas mal dispostas a falar, portanto já é uma coisa positiva, não é?
2: Já é positivo.
1: Não, esta aula, a aula de rádio é uma aula que somos todos bons alunos, é verdade?
2: Sim.
1: Portamos todos muito bem.
0: Sim.
1: A Bruna já reprovou, ainda não começou a primeira aula, mas já tem o segundo toque, portanto já está reprovada. Não?
4: Mas não se portou mal, só não
0: desceu.
2: Não, está a aparecer.
1: Pronto, temos aqui um aluno novo que foi transferido de uma outra turma, mas que é sempre bem aceito e está claro. Tudo bem.
2: Seja muito bem-vindo.
4: Obrigado.
0: David, queres já agora, fazemos como na escola, quando havia os alunos novos, não é? Eles tinham que se apresentar à frente da turma toda, não era? Queres dizer-nos um pouco sobre o teu percurso e a tua ligação à música já agora? Para os ouvintes.
4: Tenho que me levantar, posso falar do meu lugar, professor?
0: Pode, sim senhor. Não vale a pena estarmos a embaraçar-te à frente dos meninos todos.
4: Olá, eu sou o David Rodrigues e é isso. Opa, eu nem conheço esta malta toda já há alguns anos. Música sempre foi assim um companheiro, mas eu acho que foi na música que eu comecei realmente a fazer esta ligação mais séria. E é por aí. Pá, fui conhecendo o Earl de outras bandas, fui conhecendo o Nuno de outras bandas, o Tomás também.
0: É
4: foi através da grande rádio Pérola Negra. E há pouco e pouco também fui saindo do bar e para os decks, para os pratos.
2: Exatamente.
4: Não os pratos de comida, porque esses também sempre fizeram parte da minha vida.
0: Acho que mas... temos todos muito em comum.
4: É isso.
2: Música, comida.
4: Pronto, os copinhos à mistura também,
0: claro,
4: só para,
0: exatamente.
4: Só para
0: claro,
4: mexer a,
0: claro. Pronto.
4: A ginga. Ah,
0: okay. Para, não é? Como é que se diz? Quebrar o gelo.
2: Para quebrar
0: não
2: o
0: não
2: gelo
0: é?
2: Também, pois, exatamente. Claro.
0: Acho que tem que melhorar a palavra, não é? Mais vale fazê-lo com vinho ou com uma cerveja boa.
2: Uma cerveja boa também.
0: O uísque é que não pode ser para mim, já sabes.
2: Não,
0: eu fico variado e depois ninguém matura.
2: Também não.
4: Dá para começar, mas o fim já se conhece.
0: Aquilo, uma pinguinha a mais e é dinamite, pô. Vamos falar do que acabámos de ouvir, agora que estás apresentado, David. E passaste com distinção já o primeiro teste.
2: Já está. Aplausos.
0: Bem-vindo.
4: As minhas mãos estão suadas. É do calor.
1: O estúdio, pá, o estúdio é um estúdio.
0: Hoje estamos aqui no Mercado de Matosinhos, aqui no, na
1: Manscave
0: do nosso querido Tomás Lobo.
1: É verdade.
0: Que é um belo espaço no Mercado de Matosinhos, que convido todos a visitar, porque está aqui um belo exemplo de
1: calma aí.
0: Não é o teu espaço, amigo.
1: É um mercado em si, claro.
0: Tu, se quiseres abrir a porta, abres, não, isso é outra coisa.
1: Não, o mercado é um grande projeto.
0: É um grande projeto de como deve ser feito a reabilitação dos mercados tradicionais.
4: Bolhão.
0: Tudo mal feito, Pedro Duarte. Ainda vais a tempo de corrigir os erros do passado que herdaste.
1: Sim,
0: que
1: mas
0: são
1: acho que
0: pesados.
1: Aqui em Matosinhos temos um grande exemplo de uma mistura entre a nova geração e geração mais antiga.
0: Tradicional e
1: tradicional, onde
0: o avant-garde.
1: Temos o mercado tradicional a funcionar no meio E à volta temos pequenos escritórios ligados ao design, aqui nos incubadores, e depois lá em baixo temos os novos restaurantes, malta nova, malta mais velha, mas que se junta o novo.
0: Super interessante aquele que te falei há bocado, que para quem não sabe, podem comprar peixe nas bancas de peixe e pedir para grelhar.
1: É verdade, os estrangeiros adoram.
3: Eu acho que é isso.
1: Por essa cultura gastronómica que nós temos, que muito pouca gente na Europa tem.
0: É verdade.
1: Esta cultura atlântica, e que mostramos isto tudo de uma maneira ainda acessível.
4: Sim, e é um pouco isso, não é? Essa coisa de não perderes o efeito do mercado, não ser só um bando de restaurantes de todo lado.
2: Exatamente.
4: Sim, eu acho que só espaço aqui vais.
1: É verdade.
4: Não vais pescá-lo, mas quase que o pescas.
3: Mas quase que o pescas.
4: E pedes a alguém que sabe cozinhar para cozinhar.
1: Sim, sim. Acho que aqui o mercado, só para terminar, é um grande exemplo, um projeto muito bem feito do antigo presidente já falecido Guilherme Pinto, que deixou alto, que já estão a ligar. Estamos a ligar aqui do restaurante em mais.
4: Meninos.
1: Está pronto o peixe.
4: Telefones na sala de aula não são permitidos.
1: Pois, mas a minha mãe ainda pronto, não está a par das novas leis, não é? Que esquece-me de deixar o telefone.
0: Acontece, não faz mal. A primeira passa.
1: Isto é um projeto do Guilherme Pinto, ainda já falecido, presidente da Câmara de Matosinhos, que deixou, e muito bem, as coisas em boas mãos.
0: E que era um gajo bem porreiro.
1: Era muito assim, bom.
0: Então vamos arrumar agora a situação, musicalmente falando.
2: Sumário.
0: O sumário do que já aconteceu e do que vai acontecer.
2: Portanto, então, temos uma mensagem para começar bem o ano letivo.
0: Ok.
2: Do grupo High Gloss, com uma música chamada It's Up to You. Portanto, uma mensagem.
0: Uma mensagem cheia de esperança,
2: cheia
0: não é?
2: De esperança.
1: Claro.
2: Portanto,
0: calma, foi o que ouvimos antes.
1: Ah, está bem, okay. Desculpa.
2: Pois, claro. Era a minha vez, não? Levantaste o dedo?
1: Peço desculpa. Não. Peço desculpa.
2: Portanto, uma mensagem esperançosa. Os High Gloss foram lançados em 1981 por Giuliano Salerni, pela editora, uma grande editora. Um nome assim importante é o D-Train, não é?
0: Claro.
2: Assim como... Portanto, ficamos aqui com uma boa música espirituosa e esperançosa.
0: Sim, e no,
2: para começar bem
0: e no fundo, que responsabiliza a pessoa, tu és responsável pelo teu,
2: és dono
0: pelo teu caminho. É isso.
2: Sim, sim.
0: E agora és tu
1: agora és... posso ser professor.
0: Só pode, claro, à vontade. Faz favor.
2: Anda lá,
0: anda lá, maninho.
1: Agora vou-vos apresentar aqui um grupo dos anos 80, 91, uma cassete turca que eu descobri. Este é o Vitamin Group. Por acaso até parecemos nós assim com ar. Se nós fôssemos à escola, parecíamos o Vitamin Group. Podem olhar, olhem só. Porque eles carregam uns pullovers assim muito betinhos, muito datados, verdes, como se andassem num colégio interno.
2: Sim, sim, sim. No clipe.
1: Anos 90. Anos 90, assim. Tem aquelas... todas as bochechas rosadas. Eu não sei se isto foi
0: uma
1: feito
0: série,
1: ou
0: uma
1: não.
0: Uma série americana.
4: Isso
0: não
4: é inteligência artificial.
1: É, não, na altura não existia. Tem todos o cabelinho ao lado, como nós, claro.
2: Como
1: e depois
2: eu,
1: carregam todos os headphones bem grandes, como se usava na altura. Como nós hoje carregamos aqui no estúdio. Portanto, podemos ser nós, Vitamin Group. Aqui com um edit bem assim, um edit bem alto, que vou entrar no estúdio. Assim, um edit reggaeano. Assim, um edit de reggae muito interessante. Vamos ouvir.
0: Vamos ouvir então este edit de reggae egípcio que disseste?
1: Não, turco. Vamos ouvir um edit turco.
0: Vamos lá.
1: Não é um edit, peço desculpa, uma versão. Um reggae que nós já todos conhecemos. Vamos ouvir.
0: Da malta Beverly Hills 90-210 da Turquia.
1: É isso? Muito bem, vamos embora.
0: Vamos lá.
2: France.
0: Até já, pessoal. Hoje regressa às aulas.

0: Que grande sereia, que grande à beira-mar plantada, esta senhora.
1: Tema, que grande tratamento, que grande música, grande, grande faixa. Música.
0: Esta produção é de...
1: Isto é do Carlos Maria Trindade.
0: É, okay, exatamente. Pois, é. Tem aqueles sintes e aquela caixa de ritmo exatamente. Seca.
1: Que eu, se não me engano, aquele deve ser uma Tiara Waits.
0: Acho que ainda não, devia ser tipo. Isto ainda é prévio, se calhar, até a Aline Drama, nem sei. Isto é de 82, não é?
1: 82, já havia quase. Já havia, não sei se tinha chegado cá.
0: Acho que não devia haver. Acho que cá não devia haver.
1: E até que já havia Planet Rock, já havia Egyptian Lover, mas.
0: Não, Planet Rock é de 84, não? E o Egyptian Lover, o primeiro é de 85.
1: É de 80, aquela, não é?
0: Eu acho que isto talvez seja uma Lindrama, talvez.
1: Okay.
0: Mas ele fez umas produções muito sequinhas. Sim. Aí há uma que é um singler.
1: Um singler.
0: Um singler, 7 polegadas. Ai, não posso falar assim, desculpa. Não quero ofender ninguém, mas somos todos irmãos. Calma. Portanto, e é o único single onde ele canta.
1: Okay.
0: Exatamente, ele tem uma vergonha imensa da voz dele e desse single. Portanto, um dia que ele seja nosso convidado, se acontecer no programa, essa canção vai tocar só para o embaraçar.
1: Só para o embaraçar.
0: É. Portanto, Carlos Maria Trindade, estás avisado, não venhas ao Pérola Negra.
1: Fica atento.
0: Fica atento, filho. Até te cortamos o puxinho. Já não tem.
1: Cuidado.
0: Cuidado. Portanto, vamos fazer aqui um sumário.
1: Sim.
0: Sim. Trouxeste o giz ou...
1: Tem aqui
0: ou
1: o giz.
0: Escreves com o marcador. Portanto, no quadro branco. Giz. É a antiga ou é...
1: O
0: Tomás não quer coisas antigas, já sabemos, não é?
2: Não,
0: para ele
2: nada,
0: é só quadros digitais e não sei mais o quê, não é? Retroprojetores. Retroprojetores não é para ti, não é?
2: Aquelas folhas da cidade já não existem contigo.
0: Não, nada.
2: Retroprojetores.
1: É que saudades,
0: era tão fixe ir buscar aquilo. Quem queria buscar? Eu lá e eu.
3: Ah, pá, amiga, é só giz. Giz e lousa. Eu só gosto.
1: É isso mesmo.
0: Portanto,
1: escrito a giz, tivemos Chris Kopke com o grande tema Loucura Cura, lançado em 1982.
0: Que é daquele DJ, não é?
1: Que é daquele DJ, exatamente. Exatamente. tema produzido por, estamos aqui a dizer, pelo grande Carlos Maria Trindade. Na verdade, isto foi uma música que me ficou marcada agora no verão. Por causa do meu amigo Ivo, Tuga Life, que costuma tocar algumas vezes. E é um tema muito bonito. É um tema.
0: Estou aqui a tentar lembrar-me, Chris Kopke, isto é um nome de guerra que ela usava, mas eu penso que ela fazia parte de uma banda.
1: Fazia, sim, senhor. Sarabanda.
0: Sarabanda, exatamente.
1: Com o Armando Gama.
0: Pessoa pouco aconselhável, não quero falar muito, mas acho que chegava a roubar pelo. Além de roubar melodias aos outros, muito antes do nosso querido Tony,
1: Tony, exato.
0: Ainda chegava a roubar pelo às suas esponjas. Portanto, sou um indivíduo que, além de ter um cabelo muito feio, um penteado,
1: ainda por cima, não é? Quer dizer,
0: mas pronto, mas fez aquela canção, apesar de roubada, o Paul Simon deu-lhe ali um toquezinho.
1: Ao menos arranjou o cabelo.
0: E o Armando José nunca recuperou ter perdido esse Festival da Canção para uma canção que basicamente era um plágio de uma canção do Paul Simon, Still Crazy After All These Years. Se quiserem ouvir e comparar esta balada que te dou, Armando Gama, e Still Crazy After All These Years.
1: Fiquei o trabalho de casa
0: de Paul Simon.
1: O trabalho de casa, redação para amanhã.
0: Não fui eu que disse, atenção, isto são as más línguas.
1: Certo.
0: Portanto, mais para trás, antes da Chris Kopke, que tivemos aqui uma escolha minha, que é uma canção que na realidade me acompanha desde Catraio, da Benatar, ou Pat Benatar, Love is a Battlefield, de 83, o sexto álbum Live from Earth, escrita pelo Mike Chapman e a Holly Knight, e o nome dela era Patricia May Giraldo, porque se casou com um senhor também muito talentoso, de seu nome Neil Giraldo, e os dois formaram um par criativo bastante interessante durante muito tempo, e foram mestres a cruzar a linguagem rock, hard rock do início dos anos 80 até ao meio dos anos 80 com um pop despido muito bonito, muito melodioso e, como tu dizias, cheio de momentos de, não é, de ênfase e sempre para a frente. Eu não sei porquê, passei para aí metade do verão a assobiar esta canção. E à casa de banho mijar, e à casa de coisa, e à piscina dar um mergulho.
1: É uma, porque é muito cinemática.
0: Eu pensei, eu nunca trouxe isto ao programa, portanto está aqui uma boa coisa para mostrar aos meus coleguinhas que
3: muito, bem, muito bem.
0: Para trás tivemos também a primeira contribuição musical do nosso David Rodrigues. Nosso transferido do Algarve.
2: É isso, foi uma turma lá dos fundos, dos mouros. Eu trouxe Metá Metá, com a faixa com o nome de Tristeza Não. Isto foi gravado em 2012, do álbum Metal Metal. É uma música.
0: Metal.
2: Ok.
0: Era só para.
2: Metal.
0: Era só para saber, irmão.
2: Isto basicamente é uma declaração de princípios. E é uma música feita pelo Itamar Assunção e a Alice Ruiz, a poetisa. Mas aqui ganha uma nova vida e talvez seja mesmo uma boa maneira de. Eu pensei que fosse uma boa maneira de começar. Este regresso às aulas. Sim. Sem tristeza. Portanto, ouvimos Tristeza

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Pérola Negra, o FMI não manda aqui.

0: Até que tinha passado em comigo.
1: Sim.
2: Olá, daqui é a Bruna Campos, estou a falar da Indias Energia.
1: Show me the money.
3: Bruna, é não regressa às aulas. Já tem falta vermelho. Já
4: foi no dia tempo. De aulas e começou a faltar.
3: Não, mas chegou antes da segunda hora, atenção.
2: Não, mas é sim, exatamente.
5: Não, mas isto é para causar impressão.
2: Exato,
5: isto é para...
2: se eu quero honrar um regresso às aulas, eu não podia chegar.
4: Mas a culpa foi dos pais, não foi dela, não é?
3: Fazias, chegava sempre atrasada. Era, sim. Era.
5: Pá, isto é para o pessoal.
3: Pá, eu não vou criticar que eu nem chegava.
2: Exato,
5: é. Aquilo da chamada.
2: Se calhar quando não chegava, não conta, né?
3: Eu
2: conta,
3: chegava
2: não
3: ao ponto.
2: Atrasado.
3: Atenção, meninos, não façam isto. Isto são maus conselhos. Mas eu chegava ao ponto de ter umas caixas de cartão e um cobertor escondido nas escadas do prédio e fazia que saía para a escola e ia dormir no patamar na escada,
2: não,
3: no terceiro andar. Vivia no primeiro,
5: não,
3: para a minha mãe não ver.
5: Não é.
3: Quando ela saía,
5: voltava para a cama.
2: Ia para o quarto Harry Potter e ela dizia:
6: opa, eu fiz muitas aulas no café, não é?
4: Eu também fiz.
2: Sim,
6: os meus pais deixavam-me na escola e eu
2: também
6: disse: não, vou só beber um cafezinho e fumar um cigarro. Podia-se fumar lá dentro, não é?
3: Ah, é.
6: Assim, uma fumaça às 8 da manhã na escola, claro. Sair do café. Né?
2: Aposto que eram cimas que eu
6: não, quer dizer, eu não fumava. Okay.
4: Eu fiz muitos dias no bilhar também. Já não se usava muito, ainda não se usa, já não se usa,
3: não,
4: claro,
3: mas
4: eu
3: usava,
4: sempre gostei muito de jogar bilhar. Então, pronto.
2: Nós era, no meu tempo era Cyber Café.
3: Pois.
5: Cyber Café
4: também é bom.
5: Aquele jogo Metin.
3: O professor faltava, ia ao Las Vegas, que era uma casa de jogos. A gente chamava Las Vegas, não é? Pronto, implicações sempre sexuais,
5: claro.
3: Isto tem que ser tratado, não é? Infelizmente não há dinheiro para terapia. Mas íamos ao Las Vegas e tal, e aquilo era uma hora, pronto, só faltava uma hora, e de repente éramos tão

0: Escola da Vida.
1: É a universidade.
2: Trabalha para o Bronze.
1: A de sénior. Agora, vamos aqui. Ouvir David.
3: Queres, sim, a ver duas vezes ao vivo, uma no Termoz e depois em Brasília. Fui com os meus pais de férias.
1: Uau.
3: E eles levaram-me a ver um concerto do, em Brasília, da Warrior Queen.
1: Espetáculo.
3: Os meus pais não estavam, mas eu fui sozinho. Arranjei o cartãozinho e pus-me lá debaixo para os meus pais, quando fossem para a cama, eu podia fugir. E é isso, é uma voz inconfundível. O poder desta mulher atravessa o tempo e é uma das grandes surpresas deste ano para mim.
1: Ok. Boa. Antes foi a tua primeira contribuição, Bruna, para esta,
4: sim,
1: noite de regresso às aulas.
4: Uma música que marca sempre o meu verão, e não só, uma música que marca um bocadinho a minha vida, que eu adoro, é A Vida é um Carnaval, A Vida é só um Carnaval, da Célia Cruz. E eu ganhei ainda um carinho extra por esta música, porque eu tive a felicidade de ser a selector / DJ, whatever, de uns amigos meus, e o casamento foi em Espanha, na Galiza, e começou a chover.
1: Então não foi em Espanha.
4: Exato.
0: Foi numa outra Espanha.
4: Começou a chover, não havia abrigos.
1: Que surpresa.
4: Dançar, tipo, pessoal mais velho, pessoal novo.
1: Mas eram galegos.
4: Galegos e portugueses, mais galegos, sim. Ah, mas
1: é
4: sim,
1: normal,
4: mas sim.
1: Não é? Morrinha e Galiza.
4: Não, a dado momento
3: é
4: foi mesmo, foi grave.
2: É, casamento molhado, casamento abençoado, não é?
4: Exatamente. Está, é. E eles tinham-se conhecido no São João, pessoal, eu disse. Uau. No São João, é. São João molhado, São João abençoado. É igual.
1: Exatamente.
4: É tudo, pronto, tradição. Mas eu lembro-me também de passar esta. Tipo, o pessoal já estava animado, não sei o quê. E passei esta música e foi assim quase um culminar do pessoal todo. Pá, está a chover, não. Boa. Queremos saber. Tipo, não importa nada, a vida é um carnaval e siga, estamos aqui, bora. Então ainda ganhou mais uma camada esta música para mim. Desejo muitas felicidades aos novios. Amei dos casamentos mais bonitos sempre.
1: E posso seguir para a última. Bora. Desta hora? Então vamos ouvir aqui uma lambada da Fafá de Belém, da minha menina Fafá. Ainda por cima,
0: clássico.
1: Foi a minha menina Joana que me mostrou e que incorpora também tudo o que a Joana é como pessoa. Falsas promessas e conversa fiada não são para estas duas senhoras. Portanto, vamos ouvir Conversa Bonita, do álbum de 89 com o nome Fafá, editado na RCA no Brasil. E é o 12º de originais da paraense mais portuguesa do Brasil. E esta canção é espetacular. Isto tem que, vocês têm que adotar isto para qualquer baile, de qualquer género. É mesmo bonito. Bota? Voltamos já de seguida. Esta é a Pérola Negra.

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0: Pérola Negra, segunda hora, sejam de novo bem-vindos. Este é o regresso às aulas. Sempre, portanto, a primeira missão de cada temporada, fazemos este exercício de mostrar aos coleguinhas o que andámos a ouvir no verão e as aventuras que vivemos também, não é?
1: Claro.
0: Às vezes as músicas,
2: sim,
0: não é tanto pela música,
2: exato,
0: não é tanto pela música, mas pelo um episódio ou algo do género.
1: Exatamente.
0: Mas antes de irmos para a galhofa, temos que
3: rever matéria.
1: Vamos rever matéria.
0: Antes de rever matéria, meu menino.
3: Então,
0: vamos
3: não,
0: apresentar projetos para o futuro.
3: Eu vou explicar. É que eu estava pronto. Ansioso por rever matéria, porque fiz os trabalhos de casa direitos.
1: Tens o verão todo a estudar.
2: Pronto, eu sei, mas tu mais do que nunca sabe bem.
3: Isto é bom.
2: Pronto. Eu
3: mas peço desculpa,
2: eu hoje
3: professor.
2: Fiz tudo direitinho e não me deixam falar.
3: E não me deixam rever a matéria. Vá.
0: Mas pronto, vamos falar então de projetos para o futuro, não é? Distribuição de trabalho nos próximos tempos a nível de giradisquismo. Okay. Primeiramente, temos no dia 19 de setembro. Obrigado, Earl. Portanto, vamos fazer
3: uma visita de estudo.
0: Primeiro vamos fazer a primeira parte para o Dimitri from Paris no Switch. Eu, o Earl e o nosso number one, Ludovic, em tripla. Abertura e fecho. Ele fica ensanduichado no meio de tanto
2: Nem vai saber onde se meteu. Dimitri from Francesinha.
0: Depois temos no dia 26 eu e a Bruna a fazermos uma celebração do lançamento do nosso primeiro satélite no espaço. Portanto, transmissão Pérola Negra versus POSAT 1
2: na Musa.
0: Vamos misturar música do espaço com música portuguesa, portanto vai ser uma coisa
2: fácil.
0: Bastante.
2: O meu irmão diz que é música de Star Wars. Tchum, tchum, tchum, tchum.
0: Se calhar vai tocar o Star Wars, mas quem sabe?
4: Porque não?
0: A seguir a isso, temos no dia 4 12 horas de galhofa no Bacaro. Portanto, Pérola Negra
1: e Planeta Disco.
0: Planeta Disco para mais um encontro bastante. Vai ser um sarauzito, não é?
1: Um sarau. Dá muito disco, muita comida.
0: Só em vinil, atenção.
1: Só em vinil.
0: Cuidado.
1: Meio-dia até.
0: Pregos procuram-se.
1: Exato.
3: Presente.
0: Depois disso, ainda temos mais alguma coisa. Temos, sim, senhor, no dia. Aí é que é no dia 17, não é?
1: Exatamente.
0: Vamos participar no Mescla na Casa da Música e aí serei eu, tu, Earl e Helena Guedes.
3: Oh, Nuno, peço desculpa, mas assim,
0: falta alguém?
3: Não falta ninguém na aula. O problema é que metade dos alunos que nos ouvem,
0: sim,
3: não têm cadernos para anotar tantas datas.
1: Oh, problema deles, falta de material.
0: Agora com o telefone e tal, pô, não, bloco
3: opa,
0: de notas,
3: mas é calma, que são muita data, opa, que nós não paramos, não?
0: Pronto, realmente, se trabalho,
3: são muitas visitas de estudo, visitas exteriores, estudos interiores,
0: trabalhos de grupo, pá,
3: trabalho pronto. De grupo e não sei o que mais.
0: Pronto.
3: Isto há muito que fazer.
0: Entretanto, depois vamos dando coordenadas, não é?
3: É verdade.
0: Horários e outras coisas mais. Portanto, fiquem atentos à Pérola Negra, isto não é só palhaçada, também trabalhamos. Ok? Portanto, Earl, foste tu que começaste e, portanto, esta composição que trouxeste, fala sobre o quê?
1: Portanto, agora abrimos aqui a segunda parte da aula com o último lançamento do produtor Jay Worthy. Isto foi lançado, tem isto uma semana, foi agora lançado dia 28. O projeto chama-se Generation P, e esta faixa inclui o grande George Clinton e o Snoop Dogg também. E pronto, e acho que foi.
0: Opa, sabes que faz sentido mesmo.
1: Não, aquele blend,
0: esquece.
1: Claro que sim.
0: Eu fiquei siderado.
1: O sample, não é? Depois ele também entra na faixa.
0: Pá, sinceramente.
1: É uma boa maneira de acabar um mês.
0: Acho que sim.
1: Que foi enorme este mês. Um mês de agosto, nunca mais acabava.
0: Estás-te a queixar?
1: Sim, não. Que isto houve aqui mudanças.
0: Ah, ok.
1: Exato.
0: Está certo, está certo.
1: Exato.
4: O meu acabou muito rápido. Acabou rápido
1: houve aqui
4: demais.
1: Umas mudanças na vida.
0: O que é que se passa? Deixaste de ouvir?
2: Eu não sei, não.
0: Ah, não sabe, não sabe.
5: É o que dá, chega atrasado. Perto das novidades.
1: Fica para o recreio, fica para o recreio.
0: Ok, depois troquem bilhetinhos. Exato. Se quiserem, que eu não vou olhar. E agora, Tomás, vambora. Tu que trouxeste a lição estudada desta vez.
3: Sim, professor, é verdade. Eu acho que vou tirar uma boa nota este período.
0: Opa, tu já estás a tirar boas notas dos períodos todos, sinceramente. Tu foste aluno na revelação da temporada passada.
2: Exato.
3: Foi.
0: Se é, sinceramente, se tivesse de dar um prémio, dava até ti. Juro.
3: Em termos de copofonia, só se
0: for. Não, em termos de tudo. Em termos de tudo, sinceramente.
3: Muito obrigado.
0: Sinceramente.
3: Muito obrigado. Esforcei muito, tenho esforçado muito.
0: Postura de microfone, música trazida. Pá,
3: muito esquece. Obrigado, Sr. Professor. Tenho feito muito. Pá, o meu objetivo é entrar, naquele curso superior que, pronto, não é?
0: Na Católica.
3: Não. Calma, que eu não tenho mini e não posso entrar na Católica. Mas os meus objetivos são lunáticos, portanto eu quero entrar na NASA. E como os meus objetivos são ultragalácticos, eu trouxe um senhor.
0: Agora eram os Beastie Boys intergalácticos. Não era tipo. Pá,
3: calma,
0: já nem dizer
3: calma,
0: mais nada.
3: Eu trouxe uma coisa que já tenho dito ao meu professor, que eu tenho estudado uma matéria assim fora do normal, e então trouxe Obacima. Um ganiano, ganês, exatamente, com uma cassete Atacac, que só foram editadas 50 cópias
0: o Atacac,
3: e 3 foram vendidas.
0: Sabes que ele teve para vir cá e depois não veio? Foi grande desilusão para toda a gente.
3: Pronto,
0: o pessoal a cortar os pulsos e não sei o que.
3: É sério?
0: Juro.
3: Atacac, que foi reeditado várias vezes, mas pronto, isto é cassete original de 1994, gravado no seu quarto de banho. Vamos embora.

0: Ora bem, é para dançar, meus meninos. O verão foi passado assim, entre lambadas e canções do Gago. Imagina, eu a tentar explicar aos meus amigos, pai, que isto é mesmo bom.
1: Isto é mesmo bom.
0: E eles, estão-nos malucos. E eu, mas ouve a letra. E depois, realmente este
2: não,
0: este
2: e depois tu, aquilo não te sai da cabeça.
3: É isso. Portanto, abram os horizontes, não sejam fechados.
0: Quando entra aquela parte mesmo, que ele começa mesmo a gaguejar. Kikifuturamente.
2: Não cagou, estou de mim. Não, é aqui uma Barreiros Level, mas muito melhor.
0: Esta também é boa.
2: Mimijou, jogou fora.
0: É o delírio. Portanto, se calhar ainda toca hoje, sei lá. Acho que não trouxe por precaução.
2: Opa, não, eu assim, nem vou pôr na pen.
0: Não trouxe por precaução.
2: Tem
0: acho
2: certas músicas que eu não tenho na pen por precaução. Juro por tudo.
0: Portanto, acabámos de ouvir os Kaoma, Dança Tago Mago. Não vão encontrar se puserem o C cedilhado. Portanto, é Danca Tago Mago. O Remix Club. Isto é de 91, 12 polegadas já na Colômbia, editado na França, e a produção do remix é de Jean-Claude Bonaventure. Os arranjos são mesmo dos Kaoma e faz parte dos bailes de verão mais lambadeiros deste planeta.
3: Muito bem.
0: E antes
2: foi o David?
0: Oh, David.
1: Foi.
0: Estás tímido
1: então,
0: agora?
1: Não, nada disso. Lilás de Djavan.
4: Reparem que o David, desculpa lá, foi o único que fez a composição por escrito.
1: Eu gosto muito do analógico.
0: O David perguntou-me, como é que é suposto ser? Eu disse, isto depende do que é que queres assumir. Imagina, podes chegar meio...
4: Mas atenção, uma composição por escrito vale o dobro. Isto não é assim.
0: Sabes quem é que traz por escrito também?
4: Quem?
0: A nossa Helena Guedes.
4: Sim, mas Helena Guedes é mas Helena Guedes tem quase 50 anos.
2: Mentira.
4: Mas a Helena Guedes é do tempo da esferográfica, não é?
0: Estás a dizer alguma coisa, filho?
2: Já que estamos a falar de regresso às aulas, no outro dia tive que explicar a um colega meu que nós de antes não tínhamos projetores, tínhamos os
0: retroprojetores
2: e tínhamos que fazer apresentações em assustados.
0: Ô Bruno, quem é que ia buscar sempre o retroprojetor?
4: Eras tu, que eras grande.
0: Não,
4: tinhas músculo.
0: Eu queria era sair da sala de aulas, eu estava a fartar ali.
4: E eu tinha rodinhas e um.
2: E havia
1: era linda.
3: E quando não funcionava também.
0: E a funcionária? É sempre tu.
1: Aquele espelhinho.
4: Depois a lâmpada variou. Vai buscar.
3: Quando não funcionava.
0: Olha, mas é uma invenção genial. É uma invenção genial. E sabes quem é que, por exemplo, a Tânia Diniz, a minha amiga, a Tânia Diniz, grande cineasta, usa isso nas performances dela muitas vezes.
4: Sim. Vai com analógico e vai fazendo aqui sobreposições. A elogiar o nosso novo comparsa.
0: Exatamente.
1: Okay, pronto.
0: Então parabéns, voltamos. Início fulgurante.
1: Muito obrigado. Vim aqui com uma esferográfica, tudo escrito à mão, no meu caderno.
0: Olá, não trouxeste uma pena, já não foi mal.
1: Pronto, e agora.
0: Desculpa, irmão.
1: Eu talvez vá à casa de banho, eu volto já, pessoal. Obrigado, até já.
0: Vamos ouvir falar do Javan nos
1: próximos dias. Isso, Javan, Lilás. Isso
0: é uma cor,
1: um disco
0: não é? Lilás.
1: Gravado.
0: Lilás é uma cor.
1: Lilás é uma cor, mas também é uma canção.
0: E pode ser um nome também de uma senhora.
1: Também.
4: No Brasil. No Brasil.
1: É verdade. Assim como Djavan também é, não é?
3: Exatamente.
1: Podia Javan. Ser o DJ Avan.
0: Djavan.
1: Nunca soube se era Djavan, se era DJ Avan. Eu leio Djavan.
0: Era primo do Avicii.
4: Exatamente.
1: Portanto, isto foi um disco de gravado em Los Angeles, produzido pelo Eric Bulling em 1984.
0: Pronto. Tão cedo?
1: É.
0: Estou a brincar.
1: Tenho 40 aninhos, tenho 40 e poucos anos.
0: 42 anos, poça.
4: É. 42 anos já é do tempo do Bic.
0: Estou fino.
1: Da esferográfica?
4: Oi, esferográfica.
0: Muito mais novo que a Bic.
4: O Bic já é um clássico do design.
3: Bic laranja.
0: Nessa altura já vi esse anúncio.
4: Bic laranja, escrito fino, é Bic.
2: Eu uso sempre Bic laranja.
0: Grande anúncio.
4: muito bom.
3: Grande caneta.
0: É, tudo, espetacular. Tudo. E a forma como se molda a pessoa que escreve é incrível, não é?
4: Sim, mas os nossos ouvintes já não se lembram dessas coisas. Mas nós, pronto, como já somos.
0: Não, há um regresso, há um regresso às coisas físicas.
3: Ou analógico.
4: E às coisas físicas. E às coisas físicas.
0: Os miúdos são a nossa esperança.
2: É sem
0: não
2: dúvida,
0: regresso
2: sem
0: às coisas
4: vão
0: físicas.
4: Vão perceber que a IA só serve para pesquisar, nada mais.
0: A IA não manda aqui.
1: Mas eu concordo, que ajuda muito, mas é isso. As coisas boas voltam sempre.
0: Exatamente.
1: E assim, olha, eu até tenho aqui uma frase por causa desta música, escrita à mão, não numa bic, mas numa folha verdadeira. E há músicas que envelhecem, outras que simplesmente ficam à nossa espera.
4: Já viste o canhão?
2: Ele
4: recebeu 20 valores da composição. Isto é claramente
0: grande
4: professor,
0: momento.
4: Isto é claramente um aluno que não, ele vai ser médico.
1: Opa, olha, vou contar uma história muito rápida que eu contava. Pronto, estas músicas todas brasileiras, eu trago, vou trazer sempre muitas músicas brasileiras, que é
4: uma coisa
1: país que eu tenho uma grande paixão.
4: Temos em comum, não é? Os dois.
1: Exato. Pronto, e fui ao Brasil não só com os meus pais, mas fui ao Brasil também para casar, portanto, por isso também trago esta vertente toda e tenho muitas histórias para contar, mas eu não vou alongar. Mas eu, quando estava na imigração de volta, então vamos ao polícia, né, com o passaporte, assim, ligeiramente nervosos, eu não trazia nada a não ser discos, mas e ele olha para mim, olha para o passaporte e diz assim: o senhor David é médico. Não percebi a pergunta, respondi simplesmente: não.
0: Não.
1: O senhor David é engenheiro? Não. O senhor David é professor? Não. Não estou a compreender. Porquê? Sim, sou comercial de vinho. E eu: tenho letra de médico. Não entendi, pronto, fiquei eu e
4: mas
1: a minha companheira.
4: Mas já percebemos, não é, que não só tens letra, mas também fizeste a composição.
1: Fiz escrita à mão.
0: Sim, senhor.
1: Está aí, está aí.
0: Já está, já passou.
4: Já passou. Não 10 em 10, 10 em 10.
0: Aliás, 20 em 10.
4: 20 em
1: 10.
0: Ora bem, portanto, já vá.
2: Antes disso fui eu.
0: Isso foste tu, Bruninha.
2: Sim, trouxe aqui uma música que me marcou muito no verão. Já conheci algumas coisas brasileiras desta onda, tipo a Marina Lima, a Letrux, e descobri o Snow Porn, já tinha ouvido falar.
0: Também a nossa Fernanda, não é? Também bebe um bocado aí.
2: A nossa Fernanda Abreu, que nós também tivemos impacto grande. Eu pensei, não posso trazer Fernanda, que também marcou imenso o meu verão, mas isso já tínhamos falado antes de irmos para as férias escolares.
0: Não vamos chatear as pessoas.
2: E eu pensei, pronto, mas posso sempre levar o Snow Porn com a música Xingu, que é do segundo álbum deles, o homónimo também, No Porn. Uma dupla de spoken word e música eletrónica brasileira. E eu amo, foi aqui uma homenagem aos meus amigos DJs, que ela diz: adoro DJs, adoro, adoro, adoro. E eu adoro DJs e adoro a minha profissão. E é um bocado isso. Ouvi aquela música e senti mesmo: não, eu gosto mesmo disso que nós fazemos. E é bonito, e é isso.
0: E pronto, depois desta confissão da nossa Bruninha, vamos para onde?
3: E agora vamos para o grande Miles Davis.
0: Vamos fazer uma coisa.
3: Então,
0: vamos atalhar para fazer mais uma coisa rápido.
3: Sim, senhor. Portanto, passamos então para Miles Davis com a música Blow.
0: Podes dizer o que é que significou para ti neste verão?
3: Sim, passei grande parte do verão a ouvir muito
0: Miles Davis.
3: Miles Davis, que já vem do meu pai também.
4: Tio Miles está visto.
0: Se vocês vissem a caixa que o Tomás tem.
3: É verdade, ia fazer aqui um parênteses para o que vi há bocado aqui no estúdio.
0: Uma caixa que não se pode falar porque senão assaltam o estúdio.
3: Portanto,
0: ano de edição?
3: 92, Miles Davis, do disco do Bop, que a faixa chama-se Blow, produzida por Easy Moby.
0: Ah, acho que já trouxeste.
5: Hello,
0: mas vale
2: aquele
0: a pena
2: álbum
0: ouvir,
2: que ninguém quis saber porque
0: tal
2: era contemporâneo,
0: era isso,
2: mas
0: qual,
2: agora
0: era isso.
2: Pronto.
0: Exatamente. Pronto, estás a ver como nós nos lembramos até da conversa?
3: Estás a ver?
0: Viste? Estamos com atenção. Até já.
3: Até já.

0: Mónica, mas eu acho que aqui quis trazer a música original. Uma musicista brasiliense, banda sonora um pouco da minha, de uma parte do nosso casamento, e isto também é aqui para mandar um beijinho para ela, um beijinho para a Letícia Fialho também, do Brasil, um beijinho para o Brasil e um beijinho para o DF.
1: Beijinho.
2: Brasil. Isso, Bruna.
3: Antes disso, eu tive que trazer aqui a seguir ao Earl, não consegui controlar.
2: Ah, não, antes disso foi eu. Exatamente. Okay. Pronto. Okay. Tomás.
4: Antes disso, tivemos Busy War, um single de 94 de Ghassan Rabbani e Osama Rabbani.
2: A sério, era o Rabbani?
4: Era o Rabbani.
2: Oh, ele, espetacular, era. Sim senhor.
4: Uma cena.
2: É grande demais.
4: Como é que tu defines isto?
2: Uma cena. Já o pai dele era excelente.
4: Era uma cena Aussie.
2: O filho também é bastante jeitoso.
4: Sim, uma cena Aussie.
2: E vamos despachar.
3: Bora. Pronto. Eu tive que trazer aqui a seguir ao Earl, não consegui controlar, e já que ele tinha trazido o Miles Davis com o Dubop, uma cena muito contemporânea.
2: Foi o seu premier
3: do rap jazz. Eu trouxe o Guru Jazz Matas e fiz questão de passar a intro porque
2: e o beat é do premier?
5: Não, é outro trabalho de estúdio.
3: Pois,
5: o Bruno está muito envolvido na produção.
2: Só queria saber.
5: Mas sim.
2: Era para vos pôr.
3: Mas fiz questão de passar a intro porque ouvi tanto este CD no verão e adorava aquela intro. Sentia-me sempre super bem. E é isso.
2: E tu, Arlo, disseste o que era ou não?
5: Cheguei o que era, que é o Miles Davis.
2: Pronto, então agora, para fechar, vamos ouvir, assim mesmo rápido, Shit Robot com Reggie Watts, Where, etc. A